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5: 21:01.
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21h31. 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
2: 21 horas e 33 minutos.
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0: 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Duas horas e 2 minutos.
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0: Imoprata informa a hora certa. 22 horas e 5 minutos.
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aí? Então tá bom demais. Muito prazer, eu sou o Felipe Kaplan, tô chegando agora pra te fazer companhia aqui em mais uma edição do nosso Balada Top no seu final de semana. Sempre é muito top estar junto com você. Grande abraço, você que tá chegando agora, seja bem-vindo, bem-vindo à nossa programação. Vamos que vamos, Brasil! Começando com o primeiro set, tá demais, sensacional. E quem comanda sempre é ele, né? DJ Adriano comandou ele, simbora. Balada.

0: 22h33. 87.9 FM, a rádio dos melhores ouvintes. 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
3: Esse é o nosso Balada Top no seu final de semana. Top demais, tá junto com você. Tudo de melhor na sua vida. Você que chega agora em nossa programação, bem-vindo, bem-vinda. Olha, deixa eu falar pra você que o Tomorrowland Tailândia não veio pra brincadeira. Escalou mais de 100 artistas pros 3 dias de festa no Wisdom Valley. E vai ser uma grande mistura de lendas globais e a nata da cena local tailandesa. Amém?

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1: 23 horas e 4 minutos.
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1: 23 horas e 6 minutos.
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10: Balada Top no nosso finalzão de semana. Top demais. Vamos que vamos.

entre os lançamentos anteriores, mostrando que o artista deixou o techno tradicional de lado para se jogar aí num som gigante, livre e carregado de emoção. Bora então com o Victor Ruiz aqui na nossa programação.

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0: 23 horas e 35 minutos. 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
2: Vamos que vamos, Brasil! De volta na programação aqui do nosso Balada Top. Forte abraço pra você, obrigado demais pelo seu carinho, pela companhia, muito prazer. Eu sou Felipe Kaplan, comigo tem DJ Adriano Comandulli detonando aqui nos melhores sets pra sua balada particular. E o lendário

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Balada top, ótimo finalzão de semana pra todo mundo. Sejam muito bem-vindos. Você que tá ligando agora seu rádio, tá chegando, a gente vai.

0: top. Esse foi o último set de hoje. Sensacional. Sempre é muito bom estar junto contigo. Forte abraço, fica com Deus, se cuida e até a próxima edição com mais um Balada Top.
1: 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Meia-noite e 32 minutos. 87,9. 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
1: Meia-noite e 32 minutos.
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1: Meia-noite e 33 minutos.
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0: 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Uma hora e dois minutos.
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1: 2 horas e 2 minutos.
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1: 3 horas.
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0: 3 horas e 31 minutos. 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
1: 4 horas e 3 minutos.
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1: 5:04.
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1: 6:03.
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1: Então, mulherada, vamos fazer um temporal hoje? Vamos lá?

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1: 7:03.
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0: amigo ouvinte. Que bom que estamos juntos para este momento despertar e para o amor. Eu desejo muita paz. Eu quero falar hoje sobre a lei da atração. Eu já falei alguma coisa sobre isso, porque é um assunto que tem aparecido muito nos últimos anos e talvez não seja ainda do seu conhecimento, mas com o tempo você também vai conhecer e saber do que se trata. O fato é que o mundo é energia. Tudo na vida é energia. Nós somos energia. A criação de Deus, ela se faz a partir da energia. E existem muitas formas de energia. Existe atômica, térmica, eletromotiva, cinética e potencial. Você sabe que a matéria é feita de átomos. E cada átomo tem um núcleo, que tem prótons e nêutrons, e em torno dos prótons e nêutrons orbitam os elétrons. Por isso, essa matéria, que na verdade é energia condensada, está presente em todo o universo. Os cientistas dizem, se você quiser encontrar o centro da matéria, não vai encontrar, porque o centro da matéria é energia. E esse conceito já está muito tranquilo, não adianta dizer, estão dizendo essas coisas, mas eu não acredito. Bom, se você não acredita é porque ainda você não conhece, é diferente. Por isso, de alguma forma, essa matéria que é energia está sempre vibrando no universo, vibração, essa é uma palavra importante, vibração. Então, nós vibramos energia. E a gente poderia perguntar para você, que energia você vibra? É uma energia positiva ou é uma energia negativa? A lei da atração, por isso, não é um termo fantasioso, uma mágica esotérica. Esse assunto é o esoterismo, é a nova era. Bom, veja que, como eu disse, a questão toda é o conhecimento, buscar conhecimento. E essa lei é uma lei da natureza, segundo a qual cada átomo do seu ser está constantemente respondendo, quer você saiba disso ou não. Ou seja, nós, seres humanos, somos uma composição de milhões de átomos. E você está sempre vibrando uma energia para o universo. Por isso, de alguma forma, para concluir esse momento, para hoje, a lei da atração significa que aquilo que você vibra, a energia que você repassa para o universo, que você transmite para os outros, é a energia que te volta. Por isso, se você vibra positividade, coisas boas, valores, coisas nobres, volta para você essas coisas em dobro. E se você emite no universo, se você vibra na sua energia, coisas negativas, preocupações, medo, inveja, competição, raiva, então você vai receber de volta tudo isso. Essa é a conclusão desse momento. Você percebe que é uma lei do universo. Deus criou o mundo assim, para que aquilo que você faz de melhor volte para você de forma melhor. E aquilo que você faz de pior volte para você de forma pior. Então é isso. Quando a gente dizia que Deus castiga, Deus não castiga ninguém. Não, nunca castigou ninguém. Acompanhem o nosso trabalho nas redes sociais, no YouTube, as canções no Spotify. E agradecemos muito. Eu agradeço muito por você estar aí. Que Deus te abençoe e te guarde sempre. Em nome do Pai, do Filho e do Espírito Santo. Amém.
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4: 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Ascolta bene.

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1: 7:42.
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3: 8 horas e 11 minutos.
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9: Estimados irmãos e irmãs, mais uma vez está chegando até você a voz do Vicariato de Nova Prata, na pessoa do Padre Mauri Francescato, Vigário Episcopal. Desejo que a graça, a paz e todo o bem da parte de Deus nosso Pai, de Jesus Cristo nosso irmão, pela ação e força do Espírito Santo esteja com todos vocês. Queridos amigos e amigas, a liturgia deste fim de semana nos convida a celebrar a festa solene de dois apóstolos, que tiveram uma presença marcante na igreja primitiva, São Pedro e São Paulo. Pedro, discípulo de Jesus, escolhido por ele como o primeiro papa, e Paulo, o primeiro missionário, que levou a igreja ao mundo. Os dois personificaram a identidade da igreja, como discípulo e missionário. Hoje, nós celebramos algo que é antigo, anterior até a própria festa do Natal. E a palavra de Deus nos convida a refletirmos e rezarmos esta realidade, contemplando a vocação e a missão de Pedro e Paulo. A Bíblia nos fala da vocação e da atividade deles. São Pedro, Simão era um pescador de Betsaida, estabelecido em Cafarnaum. Cristo lhe muda o nome e o chama Pedra, porque teria a missão de ser a pedra fundamental da futura comunidade que chamaria de igreja. Simão Pedro é uma das primeiras testemunhas que vê o sepulcro vazio e merece uma aparição especial de Jesus ressuscitado. Paulo não hesita em contradizê-lo na famosa discussão de Antioquia, para convidá-lo a libertar-se das práticas judaicas. Quando Pedro vai a Roma, torna-se o apóstolo de todos. Cumpre então plenamente sua missão de pedra angular, reunindo num só edifício os judeus e pagãos, e ratifica esta missão com seu sangue. São Paulo chega a Jesus por um caminho diferente. Conhece-o como um adversário que deve ser combatido, como aquele que anuncia um Deus diferente dos mestres de Israel. Um dia, no caminho de Damasco, é iluminado por uma luz do alto e compreende que Jesus crucificado é o Messias de Deus. A partir daquele momento, torna-se um discípulo fiel e um ardoroso missionário que percorre em 4 ou 5 viagens o mundo conhecido de então, pregando o Evangelho e fundando novas comunidades cristãs. A igreja continua a obra de Cristo. Eles fizeram a parte deles. Por isso, nesse dia em que a liturgia relembra esses baluartes da igreja primitiva, celebramos também o dia do Papa. Hoje, o Papa continua a missão de Pedro e o testemunho de Paulo, com fidelidade e zelo como pastor e guia. Gratidão ao Senhor pela presença e pela vida do Papa Leão XIV. A igreja vive outros tempos, com o carisma e o testemunho deste simples homem, que abraça a todos no seguimento de Jesus, humilde e pobre. Desejo a todos um feliz e abençoado fim de semana, com as bênçãos e as graças de Deus. E até o nosso próximo encontro.
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Em nome do Pai, do Filho e do Espírito Santo. E com licença, patrão celestial, vou chegando despacito, enquanto servo amargo de minhas confidências, porque o romper da madrugada e o descambar do sol, tomara que todo mundo seja meu irmão. Eu pensei que qualquer guasca, bem pilchado, de faca, rebenque e esporas, não se afirma nos arrais da vida, se não se estriba na proteção do céu. Ouve, patrão celeste, a oração que te faço. Ao romper da madrugada e ao descambar do sol, tomara que todo mundo seja como irmão. Ajuda a perdoar as afrontas e não fazer aos outros o que eu não quero para mim. Perdoa, meu Senhor, porque rengueando pelas canhadas da fraqueza humana, de quando em vez, quase sem querer, eu me solto por ter afora. Eita, putrilho chucro, renegado e caborteiro. Mas eu te garanto, meu Senhor, quero ser bom e direito. Ajuda-me, Virgem Maria, primeira prenda do céu. Socorre-me, São Pedro, capataz da estância gaúcha. Mas para fim de conversa, vou te dizer, meu Deus, mas somente para ti, que tua vontade leve a minha de cabresto para todo ou sempre e até a querência do céu.

0: Bom dia, bom dia, bom dia! Nesse dia 28 de junho, uma manhã enferruscada, chuva velha, noite inteira batendo no lombo dos cavalos que deve estar aí perdido por essas coxilhas, né? Dormindo de pé, né? Porque o cavalo dorme de pé, né?
1: E o segurança também.
0: Isso aí. Bom dia, Jean Antunes, bom dia.
1: Muito obrigado e minhas desculpas para quem trabalha de segurança, não quis tirar a troça, mas eu sei que é um trabalho árduo.
0: Árduo e...
1: Provavelmente quem tá na lida já tá virado do dia, porque eu sei que é aquele turno de trabalho, trabalha 12, folga 36, então tem que ficar muito atento. Eu sei como é que é a lida de um peão desse.
0: É verdade.
1: Muito bom dia, Ademar Vivan. Como tu disse, um tempo veio mais pra chuva, né? Mas parece que veio um calorzinho junto, tio.
0: Deus, o livre. Só se é pra ti esse calor aí.
1: 14 graus, mas daí já é verão de novo, tio. Mas que vai.
0: Que coisa, né? Mas é uma semana que a gente não pode se queixar também, mas veio um friozão daqueles. Fui pra Santa Catarina, peguei trecho aí de Vacaria, menos um grau, né?
1: Tio do céu.
0: E uma paisagem assim, lindaça por demais,
1: pintada,
0: né?
1: Pintada de branco.
0: Ah, uma coisa linda, aqueles trechos ali entre Vacaria e Lages, ali no estado de Santa Catarina. É muito linda a paisagem, assim, vale a pena a gente viajar. Sair de manhã assim cedito, pegar um mate velho com a companheira do lado, não tem coisa melhor do que passear, olhar a natureza. As coisas belas que Deus criou para nós, né? Que Deus nos deu o privilégio de criar essas belezas naturais que nós temos hoje e que muitas vezes não valorizada, não cuidada pelo homem, né?
1: Pois.
0: Mas Deus fez a parte dele. Um bom dia a todos vocês que estão chegando no nosso programa. Quem quiser acompanhar pelo YouTube do programa Música na Brasa, vai lá, compartilha, se inscreva no nosso canal, também no Facebook da Rádio Ativa FM. E aqueles que estão com o radinho, velho, ligado. Opa. De manhã. Coisa boa, né? Tu tá no interiorzão.
1: Aqueles da pilha grossa ainda.
0: Isso, que sai aquele som bem em médio, né? Que não tem grave, que não tem nada. Aquele som natural da rádio. Que coisa boa, né? E também aqui sempre enaltecendo e agradecendo aos nossos apoiadores. 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
1: Coisa boa por demais. Bueno, já estamos em dia com os nossos apoiadores?
0: Já estamos em dia, aí vamos começar com música.
1: Opa, não, antes vamos mandar o chasque do pessoal.
0: Ah, tem
1: que
0: o nosso
1: tá
0: pessoal aí.
1: enxergando, né?
0: Isso aí.
1: A Indiada já mandou um sinal aí de fumaça, por mais que não deixe pra ver com essas nuvens aqui, meus credos. O Mirnon Cipe, bom dia, sou de Roca Salles, acompanhando a nossa programação, muito obrigado. Um
0: especial.
1: O Enio Antunes, no seu tradicional bom dia, um forte abraço pra vocês, meus amigos, sempre um recadinho, firmeza do nosso amigo Enio, né? Tem que ser Antunes.
0: Tem que ser Antunes, né?
1: E o Gilmar Remoaldo, bom dia, bom domingo pra vocês. Ele que tá escutando lá de Bento Gonçalves.
0: Que é Buena, né? Cidade Buena, né?
1: E lá no YouTube também, né? Porque a gente tem a transmissão no Facebook, ali na Rádio Ativa, mas também a gente tá todo domingo no YouTube. É só tu digitar programa Música na Brasa, vai achar bem facilzinho já com a transmissão de hoje. Já aproveita, se inscreve, curte, que isso daí é. Já domingo que vem tu consegue assistir a gente de novo, né?
0: Com certeza, toda semana, né?
1: E tem a facilidade, tu não precisa colocar só no celular assim e acompanhar. Tu pode botar numa TV, se tu tem aquelas TV de smart, né?
0: Exatamente.
1: Que passa nos dedos, smart.
0: Smart.
1: Mas que tal. E lá no YouTube a gente tem o recadito do Ademir Antônio Menezes. Bom dia aos amigos Johnny e Ademar. Hoje não tem como não pedir batendo.
0: Isso aí.
1: Tá mais do que certo. Um ótimo abençoado domingo a todos e aquele abraço de volta e meia. Mais um, Vivi.
0: E fiquem ligados porque eu já tô aqui com a prévia do resultado do 38º entreveiro de peões e da 56ª ciranda de prendas. Já estou com o resultado aqui aí para divulgar na nossa 11ª região tradicionalista.
1: Coisa boa, se tu quiser saber, logo em seguida, depois do bloco musical, a gente volta com o programa
0: Música na Brasa.
1: Com vocês batendo água, cantador de campanha e um chasque para Dom Lourdes.

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0: 9:22.
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3: Tem uma coisa que é uma mentira, essas festas de 15 anos.
2: Por quê?
3: Dura só umas 2, 3 horas e nunca dura 15 anos.
2: Nunca dura 15 anos. Que nem é por aí, né?
3: Que nem o como é que é mesmo? Aquele povo lá que casa e ficam 3 dias de festa.
2: Isso. O cigano. O cigano, né? Uma semana, né?
3: E eu queria ser cigano.
2: Mas vamos de música depois, desse. Vamos falar dos concursos aqui da nossa região.
3: Primeiro chasque do pessoal que tá participando aqui na programação do Facebook, a Ivani Elma Agostini, sempre acompanhando, mandando bom dia, pessoal. E a Zeli, né? Bom
2: Boa
3: dia.
2: Zeli.
3: Grande abraço, Adi e Johnny. Tá sempre presente na nossa
2: Olha, Zeli, essa semana até queria acordar às 6 horas da manhã pra vir bater um papo contigo aqui. Mas, por favor, né? Aí não dá também, né? Tem um programa todas as manhãs aqui.
3: Faz
2: né?
3: o seguinte, te programa, já que tu gosta de comprar carne aqui na Casa de Carnes Farina.
2: Isso.
3: Já faz o itinerário, tchê. No dia que tu vai fazer uma assada ali, dá uma passadinha aqui com a desculpa de ir
2: lá. Mas eu vou vir te fazer uma visita em breve, fica tranquilo.
3: Mas que tal? Vamos de música então, parceiro, vamos trazendo nesse bloco Os Mirins com a Vaneirinha do Amor pra você que tá com a chirua em casa, né?
2: Bela canção.
3: Os que estão nas cobertas assim pra dar uma abraçadinha, os que já estão na sala pra dar uma dançada, né? Com o Paulo Fogaço, Cantar Galponeiro e João Luiz Correia com Recanto da Natureza, quando já são 9h28, passa que é um tiro, né?
2: Passa que é um tiro, vamos
3: aqui,
2: lá.
3: Aqui no...
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0: 9:41.
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0: dessas, né? Ai, que a gente não tem mais esse hábito. Aí eu fui lá na casa da Cirlei, do Mauro, lá, 1974, tocando carnaval com o Leonel Krieger, com o Moisés, que foi homenageado, com o Walter Balzan. Cara, essas imagens, assim, eu fiquei impressionado. E eu ainda quero, como presidente da associação, nós fazermos um acervo imortal. Porque tem tanta coisa boa. E a gente fez a festa ali no Grêmio Pratense, no centro também, onde homenageamos aquelas pessoas e todas essas pessoas passaram por aquele palco. Todos tocaram carnaval, tocaram baile, tocaram um evento, sabe? Então a gente resgatou essa memória e das pessoas que viveram ali dentro. Que eu achei isso, chegava a arrepiar a gente pensar nisso, porque eu toquei com todos eles. Praticamente toquei com todos eles. Dentro do clube, um carnaval, alguma coisa, a gente sempre tocou junto. Porque eu comecei com 11 anos de idade, né? Então tem uma longa trajetória. Então, assim, foi um momento super especial, oportunizado pela Associação da MP, a entrega de uma diretoria, o início de uma nova trajetória diretoria, o qual me coloquei novamente à disposição como presidente. Mas atrás de mim aí, junto comigo, lado a lado comigo, tem uma diretoria fantástica e a gente conseguiu entregar um evento maravilhoso aí na sexta-feira. Foi lindo. Geraldo Farina foi o primeiro maestro do coro, esteve ali, aí se encontrando com a nova geração 52 anos depois.
1: E se não tem foto para registrar esse momento?
0: Tu pensa o que é isso, né? Bom, eu olhava nos olhos do Geraldo Farina e via a emoção dele colocar ao lado do Gausman, que é o atual maestro, né, o Marlon, que está aí há 23 anos. Então, esse encontro de gerações foi a coisa mais linda que a gente pôde vivenciar.
1: O Gausman, que é um grande maestro.
0: E é um grande maestro.
1: Um metro e...
0: Faz parte da nossa diretoria também. Então, assim, foi um momento espetacular sexta-feira que vai ficar marcado na memória. Os familiares também vindo receber essa homenagem e poder dizer, que bacana que o meu marido, meu pai, o meu irmão deixou um legado para a cidade, né? Então isso não tem preço, né, gente? Foi um evento maravilhoso.
1: Tem preço, tem valor.
0: Tem valor, muito valor. Depois nós vamos falar um pouquinho também, hoje vamos rodar um pouquinho mais, porque tá bom para ouvir boa música. Depois nós temos aqui as polêmicas do Rio Grande do Sul.
1: Tá uma beieira, né?
0: Muita coisa, inclusive uma prenda confundida com uma jovem trans, recebendo mensagens...
1: De baixo calão,
0: uma prenda linda aqui do Rio Grande do Sul, primeira prenda juvenil. Então são situações que estão ocorrendo no Rio Grande e que eu acho que a maior lição de tudo isso, Johnny, não é o que é certo, o que é errado, que é a reflexão de que para que caminho nós estamos seguindo.
1: Exatamente.
0: Eu acho que é isso aí. Nós temos que pensar onde é que nós estamos indo e o que nós queremos para nossa cultura, para nossa arte. E outra, a inclusão, ela tem que ter o seu espaço. Mas eu acho que está na hora de começar a não dividir, mas criar situações para cada... Nós temos hoje essa questão dos trans e tudo. Então, daqui a pouco, vamos começar a criar concursos direcionados para isso. Para evitar essas polêmicas, porque acaba tirando o espaço de uma mulher biologicamente mulher. Então, isso que a gente vai depois dar uma conversada, hein?
1: Pois é, a gente tem... Até a definição do termo tradição e tradicionalismo vai ajudar a elucidar bastante isso, tá?
0: Temos muita coisa boa no programa hoje, fica ligado aí.
1: Mas deixando o assunto um pouquinho mais ameno, eu descobri por que tá chovendo e por que vai chover o dia inteiro hoje.
0: Não é por causa do El Niño?
1: Do El Niño?
0: É.
1: Se tu diz, né? Não, mas tem um motivo a mais ali, principalmente para quem é religioso.
0: Ah.
1: Amanhã é dia de São Pedro e São Paulo.
0: Opa!
1: Certo? E acontece que São Pedro era pescador.
0: Ah.
1: Além de controlar o tempo, ele é o padroeiro dos pescadores, tanto é que amanhã é dia dos pescadores.
0: Aí.
1: E homenagem também a São Pedro. E isso me lembrou um caos curtinho, algo que eu vou abrir uma exceção.
0: Pescador, se não tem causa,
1: eu vou abrir uma exceçãozinha, né? Tinha dois compadres, assim, né? Eles iam tratar de pescar e o compadre tava levando duas sacolas, assim, meio forrado, assim. Ué, o que tá levando aí, além das coisas de pesca? Não, aqui nesse lado aqui tem

0: cachaça. Uma compadre, a gente prometeu que não ia mais beber. Não, fique tranquilo, isso daqui é se de repente tiver uma cobra lá no lugar, a gente bebe a cachaça pra cortar o efeito do veneno. Ah, não.
1: Tem sentido.
0: Tá tem bom. Sentido. O que tem na outra sacola? As cobras, vai que não tem lá.
1: Vamos
0: lá. Recadito aqui do Marne Natal Graf, grande amigo, sempre participando aqui do Música na Brasa, manda o seguinte: bom dia, um lindo domingo chuvoso pra todos. Gostaria de ouvir com Adair de Freitas a música Previsão. Opa música
1: buenas.
0: Já tá na ponta da agulha aqui. Nosso amigo Laurindo da Rosa mandou novamente a veio topetudo.
1: Ui, a coisa buena.
0: Tá escutando lá de Erechim, bairro São Vicente de Paula.
1: Muito bom.
0: Aqui no Facebook tem um recado, tem chance que dá com pau também. É. O Nilson Amadei, bom dia meus amigos, Nilson Amadei de Irani, Santa Catarina.
1: Cidade maravilhosa, passa seguido por aí, um abraço.
0: Mas olha só, abraço de volta e meia, Nilson, muito obrigado por participar da nossa programação. Também aqui o Luiz Nadal Cassol, bom dia meus amigos, roda uma música do Gildo de Freitas, Brincando com a Rima, baita pedida, parceiro, pode deixar que vamos rodar em seguidita. Altair Minosso, também outra figurinha
1: carimbada. Altair Minosso, parceirão, né? Que evento, né, Altair Minosso? Obrigado pela colaboração,
0: sempre. Eu bato na tecla que a gente tinha que ter um caderno de figurinha também do Música na Brasa, não só
1: Copa. Boa, isso aí também, boa.
0: Aqui, bom dia, gauchada. E hoje, com essa chuva, adivinha onde é que
1: pensa
0: vai
1: ser? Pensa o almoço.
0: Qual que vai ser? Adivinha qual que é? Vaca tolada e churrasco do mano Daniel.
1: Olha, esse Daniel é um exímio cozinheiro. Sexta-feira também lá fez um trabalho fantástico no jantar, servindo lá junto com o Zanotto. Maravilhoso. Esse homem aí é as reuniões da MP que tem de melhor é a comida do Daniel.
0: Eu acho que só fundaram a MP pra ir fazer comida.
1: Lá no
0: que tá, acho que tá. Vamos lá. E o recadinho da Zeli. Johnny também é cultura. Se tudo que tá dizendo. Eu falo as coisas que eu sei. Eu não sei se é verdade.
1: Por aí. Isso aí.
0: Vamos embora então com música. Vamos trazendo Adair de Freitas com Previsão. Pedido do nosso amigo, o Marne. Brincando com a Rima. Pedido do nosso amigo aqui, o Luiz Nadal Cassol. E arremendando na terceira do bloco, a Fama do Boi Barroso com Walter Moraes. Opa, enquanto a gente vai tomando o nosso chimarrão velho topetudo e você vai em casa aprumando as coisas pro churrasco, já tá na hora, né?
1: Exatamente.
0: Já tem que estar salgada a carne, pelo
1: menos. Com certeza.
0: Então, sim, ó.

0: É o programa Música na Brasa aqui pela Rádio Ativa FM. Uma semana bastante agitada, com muitas novidades aqui sobre o tradicionalismo gaúcho. E tem um fato bem bacana que eu estava aqui observando durante a semana, e que é essa questão da modelo influenciadora Ana de Chapecó, Ana Carolina Reinsch Lucatelli de Chapecó, desfilou no final da Miss Glen World 2026 com um traje, uma catarinense, um belíssimo traje representando a nossa arte, a nossa cultura gaúcha, com um lenço vermelho, com um laço tirador e um lampião na cintura, onde representa a nossa chama crioula. Veja a originalidade.
1: Um candeeiro
0: que representa a nossa chama crioula, e um tipo um xeripá, que é a nossa bandeira do Rio Grande do Sul. Então, assim, maravilhoso esse e isso não teve tanta notícia, né, como essa questão dessa menina, desse trans.
1: Entreveiro dá mais atenção do que coisa boa, né?
0: É, uma coisa. Então ela desfila no final de Miss, né? Linda a influenciadora, levando o nosso traje, e isso não repercute tanto quanto aqui levando a nossa tradição, a nossa arte a nível mundial, né? Que coisa bonita isso. Fiquei impressionado com a beleza desse traje, que tem um significado bem importante. Até tem reportagem que fala sobre essa questão de como ele foi construído esse traje. Então, são coisas boas que temos aí, né?
1: E a grata satisfação de que Santa Catarina também abraça o tradicionalismo gaúcho.
0: É o povo sulista, né? O povo sulista é um povo unido, né? Um povo que traz consigo, que gosta de preservar as suas raízes e essa questão de tradição, tradicionalismo. Tradição é aquilo que você cultiva, né?
1: Eu gosto sempre de chamar a Santa Catarina de República Juliana, né?
0: Isso, com certeza. Então a gente, essa questão de você preservar a tradição é você trazer o legado dos seus antepassados. E ter a história como referência, como base.
1: É isso aí.
0: Para nós mantermos o nosso tradicionalismo vivo, né? A tradição, ela é o que norteia o tradicionalismo gaúcho, não é isso, Johnny Antunes?
1: É, eu peguei e dissequei esse termo para justamente passar corretamente para os nossos ouvintes, nossos espectadores. Tradição vem etimologicamente do latim traditio, que significa além, passar adiante. Então a tradição, o termo tradição, são todos os costumes que tu repete, que tu aprende, que tu passa adiante, como o churrasco do final de semana que tu vai ensinando o teu filho e no futuro ele faz com a família dele, o ato de tomar o chimarrão. Com quem que tu aprendeu a tomar chimarrão, Ademar?
0: Exatamente, com meus pais, né?
1: Isso aí é a tradição. O tradicionalismo, ele é um pouquinho diferente, semelhante em parte de sentido, mas um pouquinho diferente. Ele, então, ele pega essas tradições e meio que cristaliza ele cria um conjunto de normas, regras, às vezes inflexíveis, de como as coisas devem ser, independentemente de mudanças sociais. Certo? Ele então é algo que norteia quanto a um conjunto de tradições que devem ser respeitadas daquela maneira. Esse é o tradicionalismo. Ele pega então tradições, geralmente de uma época, de uma passagem temporal, costumes feitos então naquele período de tempo, e meio que firma normas de como devem ser feitas as coisas ante essa tradição chamada tradicionalismo.
0: Esse traje aí é uma das indumentárias oficiais brasileiras, né? Que é a pilcha dos pampas, né? Gaúcha, conhecida como pilcha. Traje de gala oficial do Rio Grande do Sul, surge essa que é uma homenagem à identidade e tradição gaúcha. Bandeira hasteada em punho, referindo à paixão, o orgulho de um povo que não desiste nunca. O lenço vermelho nos leva à Revolução Farroupilha, denotando a coragem e o espírito guerreiro usado pelos maragatos na Revolução Farroupilha de 1893. A camisa com seus drapeados e abotoaduras e o broche do lado esquerdo do peito remete à herança. A calça bombacha com um chiripá estilizado como uma forma da bandeira do Rio Grande do Sul nos leva à honra na tradição dos cinturões, as botas de veludo, presa, cintos de couro, chapéu de camurça, elementos que nos transportam ao rústico, à vida no campo, ao montar a cavalo. O lampião aceso, preso no cinturão, simboliza a chama crioula, essa que é acesa nos festivais. Então, que coisa linda isso, procurem isso para vocês verem. Esse aqui é o Jonas Vidal Júnior, que foi o estilista desse traje aí, que representou tão bem a nível mundial a nossa região sul, porque é uma sulista, né? É de Santa Catarina, vestiu um traje gaúcho. Que coisa linda isso, maravilhoso, maravilhoso. Eu fico feliz quando eu vejo essas coisas, sabe? As pessoas tendo orgulho da sua tradição, não tendo vergonha de vestir, mostrar o que é isso. Eu fico emocionado e gosto muito disso e valorizo.
1: Bueno, parceiro, e no recadito aqui da Andrea Baldissarelli, é um nome um pouquinho, mesmo eu acostumado aqui na Serra com os nomes de descendente de italiano, eu quase me atrapalhei aqui, Baldissarelli, espero que tenha lido correto. Bom dia, ótimo domingo para todos nós, sempre participando aqui.
0: Lá de Guaporé.
1: De Guaporé,
0: adoro
1: justamente.
0: Essa cidade.
1: E é professora.
0: Isso. É, um abraço especial.
1: Muitíssimo obrigado. Respeito pela profissão que é cada vez mais complicada de se manter, né?
0: Com certeza.
1: Hoje
0: com
1: em certeza. Dia, além de ser professor, tem que ser meio que um pai e uma mãe para os alunos. Pô,
0: que... Meu Deus.
1: E a participação aqui no YouTube da Eliane Mazeto, que também está acompanhando aqui, mandando o seu alô. Certo? Vamos de música, parceiro?
0: Vamos de música.
1: Tu gosta de baile?
0: Ah, eu adoro baile, né?
1: Então vou trazer três pra ti. Vamos trazendo os Serranos com Baile da Mariquinha, o Grupo Guaiacanã com Baile da Serra.
0: Eu conheço esses caras.
1: Eu também já ouvi falar. Eles tinham um vinil, né?
0: Baile da Serra no Guaiacanã, na voz de Ademar Vivan, hein? Que orgulho, tá, né?
1: E o Baile da Encruzilhada com Porca Véia, para vocês que gostam de baile. Quando já são 10 horas e 9 minutinhos.

0: 10 horas e 19
1: minutos. 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
3: Bueno, parceiro, no Chasque aqui na íntegra, do Adalberto Ramiro Gonçalves da Silva, nosso ouvinte aqui do Música na Brasa, e ele manda o seguinte: bom dia, amigos da Radioativa, estou ligado no programa Música na Brasa. Companheiros, o que vocês acham de falar de uma pré-candidata sobre a nossa tradição, sobre a candidata à Prenda Gaúcha, que é trans?
2: É, eu assisti esse vídeo, ela falou de forma bem firme, né? Porque não é de não concordar com essa questão toda. É,
3: na fala dela, ela disse: prenda não tem bago.
2: Exatamente, mas eu até não ia falar, mas já que tu falou, então tá isso aí. Então, assim, são situações que acabam criando essas discussões, e hoje é isso aí. A gente não é que não sejamos contra, né? Mas é a prenda mulher biológica, né? Inclusive, o próprio concurso não permite que se uma prenda tem a idade, por exemplo, menos de 25 anos, que possa ser candidata e é mãe, restringe a participação por ser mãe. E mãe é tudo que Deus colocou para as mulheres, né? Ser mãe, gerar uma vida. Isso não é permitido no tradicionalismo gaúcho. Então, eu volto assim a falar sobre isso. Eu penso que deveria criar categorias diferentes para acabar com essa folia. Cada um disputa na sua categoria. Essa questão de transgêneros e etc. Tem que sentar e tem que conversar. É o diálogo que tem que prevalecer. Essa é a minha opinião.
3: Dito e feito. Eu me abstenho de dar a minha opinião. Eu continuo com a questão de que tradicionalismo, centro de tradições gaúchas, ele tem que se basear justamente na tradição, independente de evoluções sociais.
2: Exatamente.
3: Claro, tu precisa se adaptar ao que está acontecendo no mundo atualmente, principalmente para tu continuar mantendo a tua tradição viva, mas tem coisas que simplesmente vão contra costumes, contra o que está ali dentro do CTG, então eu até prefiro nem comentar.
2: Eu vou trazer agora aqui o resultado do 38º Entreveiro de Peões e 56ª Ciranda de Prendas da 11ª Região Tradicionalista. Primeiro peão Xiru, eu não tenho sobrenomes aqui porque eu vou até agradecer a Luciane Hacke, que na madrugada me mandou a relação aí para mim. Não conseguiu completar os nomes, mas me trouxe aqui o resultado. Peão Xiru, Guilherme do Querência do Prata. Primeira prenda Xiru, Josi da Pousada do Imigrante. Segunda prenda Xiru, Fabiola do Os Desgarrados. Primeira prenda veterana, Jerusa aí de Veranópolis, Rincão da Roça Reúna. Segunda prenda veterana, Mai Kelly, Estirpe Gaúcha. Primeira prenda pré-mirim, Laura do Sentinela da Serra. Segunda prenda mirim, Isabela do Rincão da Roça Reúna. Terceira prenda pré-mirim, Sara aqui do Retorno à Querência. Primeira prenda juvenil, Laura do Trilha Serrana. Primeira prenda juvenil, a Laura do Querência do Prata. Terceira prenda juvenil, Heloísa do Sentinela da Serra. Primeira prenda mirim, Martina do Galpão da Saudade. Segunda prenda mirim, Giovana do Trilha Serrana. E terceira prenda mirim, Maria Fernanda do Rincão da Roça Reúna de Veranópolis. Primeira prenda Canandra, que é adulta, né? A primeira prenda adulta. Canandra, do Sentinela da Serra. Segunda prenda, Camila, no Pousada do Carreteiros. E terceira prenda, Gabriel, Herdeiros da Bombacha. Primeiro piazito, o Arthur, deve ser o Cerato esse, em Querência do Prata, que esteve aqui com a gente, inclusive. Segundo piazito, Gael, do Retorno à Querência, ó, ficando em Nova Prata aqui. E o terceiro piazito, Valentim de Guaporé. Primeiro piá, Heitor do Retorno à Querência. Segundo piá, Augusto do Rincão da Roça Reúna. Terceiro piá, Gabriel, Herdeiro da Bombacha. Primeiro guri, Bruno do Querência do Prata. Segundo guri, Pedro do Trilha Serrana. Terceiro guri, Kevin do Laço Velho de Bento Gonçalves. Primeiro peão, João Flores do Sentinela da Serra. Segundo peão, o Felipe aqui do Querência do Prata. E terceiro peão, Diogo do Os Desgarrados. Então, isso aí é o resultado de ontem à noite, num fandangaço que teve no Querência do Prato, com mais de 800 pessoas presentes. Foi um evento maravilhoso e parabéns ao Querência pela bela estrutura e pelo que trouxe aí para o nosso. Nós estivemos lá no final da semana passada fazendo uma entrevista pessoalmente de lá, então a gente participou um pouquinho, consegui dar uma olhada nesse evento aí, que foi maravilhoso. Parabéns ao Querência do Prato pela excelente organização que teve aí nesse evento.
3: Que bueno que a gente tem notícia boa pra dar também, né, tia?
2: Com certeza.
3: E vamos seguindo então de música boa na nossa programação.
2: Vamos lá.
3: Trazendo Sistema Antigo com Carreta, Rio Grande Tchê com Elton Saldanha e Buenas e Me Espalho com Diário de um Fronteiriço. Quando já são 10 horas e 29 minutinhos aqui no
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4: Buenas, gauchada! Quem vos fala é o Honório, vocalista do grupo Sistema Antigo. E essa é nossa nova música de trabalho.

0: 10:42.
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0: 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Isso aí, o que temos aí, meu parceiro velho?
1: Temos o recado, chasque do nosso amigo Augusto Barenho.
0: Abraço, parceiro velho.
1: Bom dia, abraço os amigos Paulo Roberto Polezello, Altiro José Ferro e Beto Carnevale.
0: Um abraço especial, prefeito municipal.
1: Prefeito e vice, o
0: Altiro Ferro também, um abraço, amigos.
1: Exatamente, é isso que temos de chasque, parceiro.
0: Isso aí, vamos lá então, música
1: na brasa?
0: Na brasa.
1: Que tal? Vou trazendo nesse bloco os Monarcas com Primeiro e Último Mate, uma música muito bonitaça. Hoje tem Tiro de Laço com Thiago Reder, hoje não vai ter por causa da chuva, mas a música
0: não,
1: vai ter.
0: O gaúcho que é gaúcho, ai, não tem medo da peleia, né?
1: Mas que tal, né? É só pra não judiar o bichinho, né? E Namoro de Corvo com Leonel Gomes, que tá bom pra namorar numa chuva dessa, né, Tiago?
0: Com certeza.
1: Quando já são 10h46.
2: Pode lançar.

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0: 10:53.
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0: Bueno, bueno, estamos aí de volta com o programa Música na Brasa aqui pela Rádio Ativa FM. Falamos há pouco aqui do resultado de ontem, né? Agora estamos aqui tentando ver o Renato Gabanas. Daqui a pouco participa aqui ao vivo, nosso coordenador da 11ª Região Tradicionalista. A gente bater um papo aí, vamos ver. Eu estou aqui tentando achar o resultado da 2ª Região Tradicionalista, mas não estou conseguindo.
1: Quanto isso aqui, uma notícia buena saiu aqui no portal. Tal RD Planalto. Marau sediará novamente a fase regional do Enart, o Enartinho 2026.
0: Olha que bacana aí, Marau.
1: Isso aí, a 7ª Região Tradicionalista, com realização do CTG Sentinelas do Pago e apoio da Prefeitura. Realizam então o Enart, a fase regional do Enart e Enartinho 2026 nos dias 11 e 12 de julho em Marau. As atividades acontecerão no Parque Municipal Lauro Ricieri Bortolon, reunindo tradicionalistas de toda a 7ª Região Tradicionalistas para provas artísticas individuais e apresentações de grupos tradicionais.
0: Que beleza! Quero mandar um abraço especial à dona Verônica e ao seu José, que estão na escuta do programa lá em casa, né? Fazendo a comida e preparando o almoço e escutando o programa Música na Brasa desde cedito, né? Seu José levanta cedo já liga o rádio e vai sempre curtindo uma boa música. O Altair Minosso, ele fez uma ofensa agora aqui.
1: O quê?
0: Ele mandou um vídeo com a panela da
1: desfeita?
0: Vaca.
1: Uma desfeita,
0: desculpa, é isso aí mesmo, uma desfeita. Mandou um vídeo da panela aqui e também do espeto na churrasqueira. Os caras são enjoados, né, tio?
1: Não sabem brincar, esses
0: Não sabem brincar, né? Então tá aí, um abraço especial ao Altair, ao Daniel, pra vocês aí. Bom, vamos ver se de repente o Renato puder daqui a pouquinho a gente faz um bate-papo, um breve bate-papo aí, porque já são 11 horas da manhã, né? Já o nosso programa está indo para a última hora de programa aqui pela Rádio Ativa FM, do programa Música na Brasa. Podemos botar umas músicas aí, vamos lá rodar umas canções aí que já falamos bastante hoje.
1: Com certeza, o cancioneiro gaúcho, que a gente sempre bem representa nos domingos, é figura presente aqui no nosso programa. Então, trazendo aqui, prata da casa, Lorenzo Lavorati.
0: Opa, um abraço especial, amigo velho.
1: Por Culpa de um Paeiro, uma música bem engraçada do Vivente, ele gosta por demais. Joca Martins, trazendo a Tertúlia e os Nativos, trazendo a Castelhano, só porque deu saudade.
0: Isso aí.
1: Quando já são 10h56 aqui no
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0: 11:07.
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0: É um programa Música na Brasa pela Rádio Ativa FM aqui todos os domingos pela manhã das 9 ao meio-dia, sempre com os nossos apoiadores aqui trazendo o seu apoio para a nossa música, para a nossa arte tradicionalista, que são Preto Cedo Estofado, que está com uma mega promoção essa semana, Liquida Showroom, ali no Distrito Industrial de Nova Prata. 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Temos aí bom dia para o amigo Ademar. Você tem o resultado do CTG do final de semana? Sim, tem, já dei uma faladinha aí, mas já vamos dar mais uma faladinha então aqui para a gente divulgar esse resultado bem rapidinho aqui. Tem gente ainda que não conseguiu ouvir. Deixa eu ver aqui, mas eu vou ter que buscar. E temos algum recado enquanto eu busco aqui de novo
1: com
0: o arquivo?
1: Com certeza. Dois baita recados. Uma da minha princesa que está escutando lá do Hospital São João
0: Batista. Olha, um abraço.
1: Se você por acaso precisar ir ao pronto-socorro, você vai ser muito bem atendido pela minha amada Tanise. E manda o seguinte: bom dia, assistindo aqui do Hospital São João Batista. Ótimo programa.
0: Muito bem, obrigado.
1: Tá vendo? E também aqui, nossa parceria, né? Eli Fotos.
0: Opa!
1: Parabéns a todos os representantes da tradição gaúcha. Todo carinho e respeito pela dedicação em levar a nossa história adiante. Parabéns, muito orgulho.
0: Isso aí, obrigado. E obrigado por nos apoiar, né, Jorge?
1: Satisfação é nossa, justamente. A gente só consegue entregar esse pedacito de tradicionalismo, esse pedacito de querência, de música boa nos domingos, justamente por conta de pessoas como vocês que nos apoiam. Muitíssimo obrigado.
0: Vou passar rapidamente aqui então o resultado do 38º Entreveiro de Peões e a 56ª Ciranda de Prendas, que aconteceu ontem no CTG Querência do Prata aqui, que é a fase regional da 11ª Região Tradicionalista. Peão Xiru Guilherme do Querência do Prata, primeira prenda Xiru Josi do Pousada do Imigrante, segunda prenda Xiru Fabiola Os Desgarrados, primeira prenda veterana Jerusa do Rincão da Roça Reúna, segunda prenda veterana Mike Kelly de Estirpe Gaúcha, Primeira prenda mirim, Laura do Sentinela da Serra. Segunda prenda mirim, Isabela do Rincão da Roça Reúna. Terceira prenda mirim, Sara do Retorno à Querência. Primeira prenda juvenil, Laura do Trilha Serrana. Segunda prenda juvenil, Laura do Querência do Prata. Terceira prenda juvenil, Heloísa Sentinela da Serra. Primeira prenda mirim, Martina do Galpão da Saudade. Segunda prenda mirim, Giovana do Trilha Serrana. Terceira prenda mirim, Maria Fernanda do Rincão da Roça Reúna. Primeira prenda, Canandra do Sentinela da Serra. Segunda prenda, Camila do Pousada dos Carreteiros. E a terceira prenda, Gabriela do Herdeiros da Bombacha. Primeiro piazito, Arthur do Querência do Prata. Segundo piazito, Gael do Retorno à Querência. Terceiro piazito, Valentim de Guaporé. Primeiro piá, Heitor do Retorno à Querência. Segundo piá, Augusto do Rincão da Roça Reúna. Terceiro piá, Gabriel Herdeiros da Bombacha. Primeiro guri, Bruno do Querência do Prata. Segundo guri, Pedro do Trilha Serrana. Terceiro guri, Kevin do CTG Laço Velho. Primeiro peão, João Flores, Sentinela da Serra. Segundo peão, Felipe do Querência do Prata. E terceiro peão, Diogo de Os Desgarrados. Esse é o resultado de ontem à noite aí. Bueno, parceiro velho.
1: É isso aí, estamos com os recaditos em dia. Vamos de mais música trazendo então um cancioneiro do Rio Grande?
0: Vamos que vamos, depois voltamos para o encerramento do programa.
1: Show de bola, vamos desflorando uma aqui do Marco Vieira, conhece?
0: Oh, um abraço especial, parceiro velho.
1: Coração no Alambrado. Em seguida, Mano Lima com Veterinária Campeira e César Oliveira e Rogério Melo com Lá na Fronteira. Quando já são 11 horas e 14 minutitos.

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0: vamos en.
1: Lá na fronteira os dados por contingência.

0: 11:26.
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2: É o programa Música na Brasa pela Rádio Ativa FM, já chegando já no seu finalzito de manhã, né?
3: Pena égua.
2: Passa rápido, bastante. Agradecemos aqui os diversos que estiveram passando aqui, inclusive pelo YouTube aqui. Nossa, muito obrigado pelo carinho, por estarem prestigiando o nosso programa através do YouTube. É importante para nós esse prestígio. Vá ali, dê o seu joinha, se inscreva no nosso programa, participe, mande um recado, peça uma música, que aqui a gente está aí, o programa é democrático, né? Puro demais aqui no tradicionalismo gaúcho. Júlio Antunes, o que nós temos de caos hoje?
3: Pois é, Vivente, no meio do programa ali a gente falou bastante de Santa Catarina, né?
2: Isso.
3: E tu constantemente tá indo pra aquelas bandas.
2: Adoro Santa Catarina.
3: Tem um caos no Vivente que se bandiou pra Santa Catarina, mas não foi pra conta de trabalho, foi pra arrumar confusão, né?
2: Esse não sou eu, então.
3: Não faz tua estirpe, fique tranquilo que não é você. E esse Vivente, assim, chegou num baile desses do povo de lá, né? Porque lá tem bastante descendente de alemão. Aqui tem descendente de alemão também, mas não como lá. Deus que te livre.
2: É verdade.
3: Estão torcendo em peso pra Alemanha, dá pra ver nas transmissões da Copa ali, né?
2: É verdade.
3: E ele se chegou num desses bailes de alemão, assim, né? E tava tocando aquelas músicas pop, que os alemão tem, né? Pop. Nisso ele encostou o cavalo, assim, né? Chegou o pessoal dançando, se divertindo, como é comum, né? Da cultura dos alemães. E ele bateu o facão, assim, numa das mesas, assim, e disse: eu quero saber quem é aqui no meio que quer brigar.
2: Opa!
3: Aquilo silenciou, né? Todo mundo olhou meio de lado, assim, pro Vivente. E lá no fundo começou a se levantar um alemão. Mas um desgraçado de um alemão, assim, parecia um armário, não terminava mais de levantar. O Vivente olhou para aquele tamanho de gente, assim, né? Quando ele inflou o peito e disse: eu quero brigar. Ele olhou assim e disse: achamos um, cadê o adversário dele?
2: Isso aí, é inteligente, hein? Inteligente a saída do cara, né? Mas é isso aí, estamos chegando no finalzinho do programa, sempre agradecendo os nossos apoiadores. 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
3: E é isso, meu parceiro, mais um programa entregue, né? Sempre na grata satisfação da companhia, tanto do amigo Ademar, quanto o apoio dos nossos, então, apoiadores dessa programação, e especialmente quem nos acompanha de casa, né? Seja de casa, do trabalho, sintonizando o seu radinho na transmissão do YouTube, do Facebook, inclusive fortaleçam lá nas redes sociais, é a forma de manter viva, então, a nossa programação dominical também. Você que quer ajudar de alguma maneira e não sabe como fazer, se inscreve, curte, compartilha, que tá fazendo uma baita de uma ajuda, né, parceiro?
2: Com certeza, nossa, muito obrigado, que seja uma semana maravilhosa, com muitas bênçãos. Acho que é importante nós nos cuidarmos, é inverno, principalmente os nossos idosos, queridos, se cuidem, né? E os jovens também, porque a gente viu essa semana, gente jovem, tendo uma morte súbitas assim, e o inverno ele é perigoso porque ele exige um pouco mais do coração, né? Então, vamos nos cuidar, vamos cuidar da nossa vida, viver em família, aproveitar os momentos, porque hoje nós estamos aqui, amanhã a gente não sabe. Então, que tenhamos uma semana abençoada. Obrigado pelo carinho de cada um de vocês, nossos apoiadores. Domingo que vem nós vamos estar aqui de novo para fazer mais um grande programa.
3: Meu falecido pai tinha um ditado que ele costumava dizer: confie em Deus, mas se cuide também, né?
2: Com certeza.
3: Facilita o trabalho para ele.
2: A minha mãe às vezes diz: não, mas Deus me cuida. Eu digo: não, não, não, te atira da escada de cabeça para ver se Deus vai ter cuidado.
3: Não facilita, né?
2: Não facilita. É bem por aí.
3: É isso então, moçada. Confie em Deus, mas não facilite.
2: Isso.
3: E aguardem até domingo que vem, que a gente volta com esse programa para lá, de especial das 9 ao meio-dia, com o programa
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Valeu, galera! Agora eu quero prestar homenagem a todos os campeiros, aquela moçada que gosta de um bom cavalo, Bagual Corcoviador e Bagual.

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2: Meio-dia.

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1: Final de semana chegou e o nosso Top 30 Nejo também. Olha que alegria estar aqui com você nesse finalzão de semana bacana demais. É o mês de junho indo embora, né? Mas é a vida que segue. Tudo bem por aí? Espero que estejam ótimos. Eu tô chegando com o nosso Top 30 Nejo, as 30 mais do sertanejo. Nós fazemos aí uma lista da 30ª para a primeira, de trás para frente, sim, que a gente traz para você os sucessos. E para começar, sem mais delongas, na 30ª posição de hoje tem Marília Mendonça Leão. A gente vai curtir agora o grande sucesso da Marília Mendonça. Ele foi lançado no projeto póstumo Decretos Reais. Essa foi a faixa mais ouvida em 2023, juntando todas as plataformas de streaming. Então, vamos começar.
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0: 37ª com Diego e Victor Hugo, Beijei a Cura, né? Eles estão chegando com esse sucesso aí, que foi lançado em abril no projeto O Décimo. Essa música fala daquela fase difícil entre o término e o encontro de um novo amor. É, 37ª. Na 28ª posição, nós tivemos o Jorge Matheus cantando Haverá Sinais com Lauana Prado, que você conhece muito, e o Henrique Castro Nem Pagando com o grupo Menos é Mais, ocupando aí a 29ª posição do nosso Top 30 Nejo, que volta já.
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0: Super fim de semana pra você, meu povo. Top 30 Nejo já tá de volta e agora na 26ª posição tem Felipe Rodrigo. Ignora.
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1: Vai, Goiadeiro!

0: já estamos na 23ª posição do Top 30 Nejo. Simone Mendes, que lançou em abril de 2025 a música Saudade Proibida, que faz parte do DVD Cantando Sua História 2. Essa música fala sobre uma relação que chegou ao fim, mas que continuará presente na memória. Na 24ª posição, Hugo e Guilherme, Todo Mundo Menos Eu, com a Ana Castela. E a 25ª foi da Paula Fernandes, Amar de Novo. E aí, tudo bem? Espero que estejam ótimos neste final de semana, porque o nosso Top 30 Nejo volta já.
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1: Meio-dia e 33 minutos.
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4: Top 30 Nejo tá de volta. Com a 22ª posição de hoje, Bruno Marrone. Ai, que vontade.
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3: Posição 22.

0: Esse foi o Country Beat, apaixona muita gente, 21ª posição. E agora no nosso quadro Retronejo, Luan Santana, Amar Não É Pecado. A gente vai relembrar o sucesso Amar Não É Pecado, que é um dos maiores sucessos do Luan Santana, que foi lançado lá em 2011 no DVD Ao Vivo no Rio. Essa foi a faixa principal da novela Morde e Assopra da TV Globo e dominou as paradas brasileiras naquele ano. Lembra? Vamos curtir?
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0: pedido de socorro com Gustavo Mioto ocupando a 20ª posição do nosso ranking de hoje do Top 30 Nejo, que volta já.
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1: Super fim de semana pra você, meu povo. Agora tem Matheus Vargas Desocupa com Kleber e Cauã ocupando a 19ª.
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0: Sérgio. Posição 18.
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1: 16ª posição com Fernando e Sorocaba já vai sabendo, participação do Murilo Huff. Antes, Matheus e Cauã na 17ª cantaram Ilusão de Ótica. Essa música, gente, é o seguinte, ela foi lançada em janeiro de 2025, né, no primeiro EP do álbum Envolvente, que traz a participação da Ana Castela na música Ilusão de Ótica. Essa música fala de alguém que tenta, mas não consegue ficar longe da pessoa amada, né? Se identificou aí, né? Na 18ª posição, Israel Rodolfo arruma o mão e o nosso programão volta já.
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4: 13:02.
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1: Estamos de volta no seu fim de semana aqui do Top 30 Nejo. 15ª, Pedro, Paulo e Alex. Que delícia.
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0: Essa foi a 12ª posição do nosso ranking de hoje. Fred e Fabrício, Te Amar é Meu Talento. Na 13ª, Elis Juste cantou Call Girl. E na 14ª, Gustavo Lima, Proibido Terminar, hein? Tá combinado? É como assim, você não pode desligar o rádio enquanto não terminar o nosso programa de hoje. Valeu? Eu volto já.
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1: Super final de semana pra você que tá curtindo a programação aqui do Top 30 Nejo. As 30 mais do sertanejo. Agora tem na 11ª posição o Panda, Eu Te Seguro.
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0: Décima posição, Edson e Hudson, papel de homem. E agora mais uma do nosso quadro Retronejo. A gente vai relembrar o sucesso Liga Lá em Casa, lançada em 2014 pelo Leonardo. A faixa faz parte do projeto Leonardo 30 Anos, um álbum ao vivo do cantor.
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0: Arizona Position com João Bosco e Vinícius, medida protetiva, participação do Gustavo Lima. Olha, gente, estamos chegando nas primeiras, hein? Estamos chegando. Quem será que vai levar o nosso título hoje, medalha de ouro, a mais das mais do nosso Top 30 Nejo? Você vai saber já já. Fica com a gente.
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2: 13 horas e 31 minutos.
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0: Fala comigo que eu tô de volta aqui no Top 30 Nejo e agora chegando na oitava posição, Felipe Araújo, que lançou em janeiro Estranho de Novo, que faz parte do EP Eu, Felipe Araújo, volume 1. Essa faixa fala sobre como é difícil reencontrar um ex-amor e ter que fingir que vocês são apenas dois desconhecidos. Vamos curtir.
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0: Cauã, mil adjetivos, gente. Olha, a dupla Kleber e Cauã lançou em maio essa música, né? Mil adjetivos, lá no projeto Resenha na Fazenda. Essa faixa traz uma letra romântica que exalta, né, a beleza natural e os detalhes da pessoa amada. Antes, com Bruno Rosa, atriz demais, parceria com Murilo Ruf no projeto Evolução, essa música traz uma mistura de sertanejo, forronejo e sofrência também, né? Falando sobre uma desilusão amorosa. Na sétima posição, Zé Felipe mandou Sua Boca Mente com a Ana Castela. E o nosso próximo, último bloco aqui do nosso Top 30 Nejo. Ah, mas tá legal demais, não saiam daí.
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4: 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Voltando aqui com o último bloco de hoje, quarta posição, Danilo e Davi. 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

0: posição, medalha de prata Ana Castela. Olha onde eu tô, hein? A gente curtiu Olha Onde Eu Tô, que foi lançado em junho de 2025 pela Ana Castela, música que faz parte do Let's Go Rodeio, que reforça a conexão com o universo do agronejo. Antes, na terceira posição, o Cleiton e o Romário cantaram Se Eu Te Perdoar, com a participação do Zé Felipe. Mas eu sei que você tá nessa expectativa, né, pra saber qual é a primeira. Então, pra você que esperou até agora, na primeira posição tem Me Faz Te Odiar, que foi lançada em abril pelas duplas Gian e Giovanni e Bruno Marrone. Essa canção faz parte do novo projeto da dupla Gian e Giovanni, o DVD Planeta Sonho, que reúne grandes vozes do sertanejo. Vamos curtir.
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0: Nós fechamos com essa do Gian Giovanni, Me Faz Te Odiar com Bruno Marrone. Valeu demais a sua audiência, o Top 30 Nejo deste final de semana. Fica por aqui, que você tenha uma semana muito abençoada e até o nosso próximo programa.
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3: 14 horas.
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8: E aí, tranquilo? Bora aumentar o volume do rádio. A partir de agora você confere uma hora, 60 minutes de muito som no seu rádio. Eu sou o Michael Oliveira. Nesta edição vai ter Sabrina Carpenter, Ciara, Ed Sheeran e a gente abre bem com Katy Perry, Band-Aids.
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0: Esse é o som dos 60 minutos batendo forte no seu rádio e Rosé Toxic to the End. Teve Mariah Carey play this song com Anderson Paak, Rema e a Selena Gomez com Come Down e a Katy Perry. E a gente vai curtir agora Ordinary, lançado em fevereiro de 2025 pelo Alex Warren, no seu álbum de estreia. A faixa liderou a Billboard Global 200 por 10 semanas e alcançou o topo em mais de 30 países. Bora ouvir?
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0: Fechando super bem a primeira parte do seu 60 Minutes ao som de Ed Sheeran, Ozzy's On. Teve as meninas do Blackpink com Jump, Gracie Abrams, That's So True, Tate McRae, Greedy e o Alex Warren com Ordinary. Fica por aí, rápido intervalo, volto já.
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5: 14 horas e 30 minutos.

0: minutos.
1: Tô de volta, we are back. Esse é o seu 60 minutos detonando muito som no seu rádio. E por aqui tem a loira Sabrina Carpenter, Man Child.
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0: Olivia Dean, Man I Need. Teve Ciara, Ecstasy, The Chainsmokers com Smooth. E abrimos bem aí a segunda parte com Sabrina Carpenter. E o Sam Smith tá chegando agora com o sucesso Man I Am, lançado em 2023, especialmente para o filme Barbie. A trilha sonora do filme trouxe faixas de grandes nomes do pop, como Billie Eilish, Karol G, Dua Lipa, Nicki Minaj e a Charlie XCX.
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0: fechando super bem aí a nossa edição do seu 60 Minutes nesse fim de semana. Harry Styles, American Girls, Trisha Buzia, Bar Song, Gabri Ponte, Shampoo e Anati Natashi com Born to Love Ya, Maroon 5 e Aliza com Priceless, e lá no começo do bloco, Sam Smith. Valeu demais, boa semana pra você, a gente se vê na próxima, right here, com mais 60 Minutes no seu rádio.
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5: 15 horas e 3 minutos.
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11: Fala, meu lindo, minha linda. Excelente final de semana pra você que tá ligado junto com a gente em mais uma edição do nosso Mega Mix, bebê. Como é que passou a semana? Passou bem? Espero que sim, viu? Você que tá ligadinho junto com a gente, curtindo aqui a nossa programação. O Mega Mix tá chegando pra te fazer companhia nas próximas 2 horas, levando muita música bacana pra você curtir. Pra começar, tem o PPA, Pedro Paulo e Alex. Participação de Country Beat. Esse é o Mega Mix.

0: tá bonito assim lá longe.
1: Guilherme Santiago, os irmãos Guilherme Santiago, com a participação especial de Zezé de Camargo e Luciano. No nosso Mega Mix também teve Turma do Pagode com Zeca Pagodinho, BTS e ainda Pedro Paulo e Alex com Country Beat. A música boa volta já já pra você. Continue ligado com a gente no melhor final de semana do seu rádio
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1: Estamos de volta, gente. Excelente final de semana pra você que tá ligado junto com a gente aqui no Mega Mix. É bom demais estar com você, hein? Meu muito obrigado pela companhia, pela amizade, pelo carinho da sua audiência. Um bom final de semana pra você. Bora curtir música boa? Bora com Guilherme Benuto, junto com Luan Santana. Quarto 67.
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0: Luffy, saudade estranha aqui no seu Mega Mix, o seu programa de fim de semana que leva até você só música boa, gente. Teve também a Thalita Mel com Melzinho, a participação do comandante Jean de Avião, cantou aqui pra gente a dupla Fernando Sorocaba nessa nova roupagem pra música deles mesmo, né? Férias em Salvador, teve a participação do Léo Foguete e abrimos a sequência com Guilherme Benuto e Luan Santana, Quarto 67. Um excelente final de semana pra você que tá ligadinho junto com a gente. Esse é o nosso Mega Mix com você, música boa e todo mundo ligadinho na maior audiência. Tá todo mundo aqui no Mega que volta já com você.
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1: Seguimos aqui no seu Mega Mix com muita música bacana pra você curtir, gente. E agora a gente vai curtir juntos a música Obrigado Moleque, hein? Lançada em dezembro do ano passado pela dupla Fiduma e Jeca, no projeto O Caldre Vive. Essa faixa, ela fala das mudanças de rumo ao longo da vida. A saudade daqueles que ficaram pelo caminho, acima de tudo, da gratidão por todas as conquistas.
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0: Henrique Mala. Também você curtiu com a gente a nossa Marília Tavares, Desencontro de Mensagem. No nosso fim de semana também teve Lagoa Cidade. E abrimos a sequência com a dupla Fiduma e Jeca, Obrigado Moleque. Essa música é top, hein? Eu dedico ela a você que gosta da boa música sertaneja, os amigos do agro, o agronejo, a rapaziada do chapéu que nos acompanha também no nosso Mega Mix, o seu programa de fim de semana aqui na rádio.
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1: Oi, meu lindo, minha linda, como é bom estar com vocês. Seguimos aqui no Mega Mix, o seu programa de final de semana. É hora de curtir o som de Matheus Vargas. A participação especial é de Kleber e Cauã.
0: Esse som é

0: famosa, atriz e mais. Participação especial do Murilo Huffi. Ainda teve o Alok e também teve Taylor Swift. E abrimos a sequência com esse trio maravilhoso, hein? Matheus Vargas com Kleber e Cauã, Desocupa. Um excelente final de semana pra você também que tá com a gente. Tem muita gente trabalhando nesse fim de semana junto com a gente, ligadinho aqui no Mega. Um excelente trabalho pra você. Tá em casa, tá aproveitando o fim de semana, tá de boa? Obrigado também pela sua audiência. Esteja onde você estiver. Daqui a pouquinho, o Mega Mix tá de volta pra segunda hora deste final de semana.
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4: 16 horas e 2 minutos.
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1: Já estamos de volta, o Mega Mix tá bombando, é o fim de semana de maior audiência, todo mundo ligadinho com a gente. Seguimos com mais músicas. É hora de curtir o som de Matheus e Cauã e Lauana Prado, Admita.
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0: Maiara e Maraíza com Dizinho no seu Mega Mix, o seu programa de final de semana. Gente, a Manu Batidão lançou em 2024 o DVD Destino, que contou com várias participações especiais. Uma das faixas do projeto é a música Universo, que tem a participação da dupla Matheus e Cauã. Essa música fala sobre os encontros e desencontros de um casal. Bora conferir.
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0: Guilherme Rico, participação especial de Zezé de Camargo. Essa moda aqui, gente, fez muito sucesso com o pai dele, né? O saudoso José Rico, mas o Sammy Rico regravou recentemente com a participação de Zezé de Camargo. No nosso Mega Mix também teve Manu Batidão, participação de Matheus e Cauã. E ainda teve Maiara e Maraísa junto com o Dicinho Libera Ela, também Matheus e Cauã, Admita. A participação especial foi da Lauana Prado. É o Mega Mix, a maior audiência do fim de semana. Volta já com você.
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0: Já de volta, o Mega Mix tá muito especial, gente. Prazer tá contigo aqui, hein? Seguimos com mais músicas. É hora de Rio Negro e Solimões.
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0: essa música é linda demais, hein? Uma das minhas preferidas, Tubarões. É o Diego e Vitor Hugo. Ainda teve Nayara Azevedo, também teve Traia Véia, participação especial do Murilo Rufi. Ainda Jota Quest. Você curtiu também o Rio Negro e Solimões, Muro. É a melhor programação do rádio, gente. Uma programação que só traz sucessos pra você poder passar o fim de semana ligadinho com a gente na melhor playlist. Tá todo mundo aqui.
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2: 16 horas e 30 minutos.

0: 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Olha, o Luan Santana lançou em maio de 2025 uma nova versão da música Dona, agora em parceria com o Léo Foguete. Essa faixa, ela faz parte do DVD Luan ao vivo na Lua e traz todo o romantismo desses dois grandes nomes da música nacional.
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2: Luan Santana e Léo Foguete. Festival São Paulo.

0: Jorge Mateus e Laona Prado. Haverá sinais, hein? Ah, haverá sinais. Que trio, hein? Também teve Anitta com Felipe Amorim, Hitmaker, Harry Styles. E também teve Luan Santana, Dona. A participação especial é do pernambucano Léo Foguete. Essa nova roupagem ficou linda demais. E você curte com a gente na melhor programação do rádio, no Mega Mix. É o seu programa de fim de semana, bebê.
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0: participação de Rio Negro e Solimões, apaixona muita gente. Essa música não sai da cabeça, tem um ritmo gostoso, né? Pra embalar esse final de semana, ainda teve toda a irreverência e talento do Dilcinho, Bruno Mars. E abrimos a sequência ao som de Ana Castela, Olha Onde Eu Tô. E assim a gente fecha muito bem a edição do Mega Mix deste final de semana. Um abraço muito especial pra você que esteve com a gente. Gratidão pela amizade, pela companhia, pela audiência. Um abraço muito especial em cada um de vocês, tá? Até o nosso próximo encontro. Tchau, tchau. Bom fim de semana.
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4: 17:02.
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4: Bora, minha gente, pra mais uma sequência linda, linda. Aquela mistura que a gente ama. Começando com Hugo e Guilherme. Já por aqui na sequência tem Jota Quest com Tim Maia. Sonsaço de arrepiar aqui no seu ritmos. É fim de semana, relaxa.
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2: Comprar uma casa em leilão no estado em que se encontra sempre envolve riscos, como uma infiltração escondida ou uma fiação antiga. Mas um homem em Burlington, Connecticut, nos Estados Unidos, levou essa regra ao extremo mais bizarro possível. Logo após arrematar o imóvel e entrar na propriedade pela primeira vez, ele teve que ligar para a polícia, porque encontrou 3 esqueletos humanos lá dentro. A casa parecia abandonada, com o mato cobrindo toda a entrada. O processo na justiça correu sem que ninguém aparecesse, e o comprador deu o lance final sem imaginar o mistério que o aguardava. A perícia foi chamada às pressas e revelou que os corpos estavam em estado avançado de decomposição, indicando que já estavam ali há muito tempo. O mais curioso é que os legistas afirmaram que, apesar do cenário de filme de terror, não há nenhum sinal de crime ou violência. A principal suspeita é que tenha ocorrido um vazamento silencioso de gás no passado. Com a descoberta macabra, o leilão agora corre o risco de ser cancelado para que a polícia desvende quem eram os antigos moradores.
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3: É, muito bem. O nosso Ritmos da Sequência é o som de Felipe Rodrigo e a média boa.

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3: Dezessete horas.

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4: Já estamos de volta, meus amigos, agora com a dupla Danilo e Davi, eles que lançaram em janeiro o álbum Aliança. Esse álbum tem canções que

0: Smith encerrando essa sequência com a linda canção Girassol. Tivemos The Weeknd, Guilherme Benuto com Luan Santana e em instantes tem mais uma mega seleção. Vai ser um prazer compartilhar com você.
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0: científica dos anos 70. Uma carreta carregada com impressionantes 22,7 toneladas de carga viva tombou em uma estrada estadual e acabou liberando nada mais, nada menos do que 2 milhões de abelhas de uma só vez. O zumbido no local era tão alto que podia ser ouvido de longe. Imagens divulgadas pela empresa responsável pela carga, a Queen Bee Supply, mostram uma operação absolutamente caótica, com nuvens pretas de insetos cobrindo o caminhão acidentado. O desespero foi tanto que as autoridades convocaram um verdadeiro mutirão de apicultores, desde os profissionais até os amadores, para tentar conter o enxame que rapidamente começou a se formar em uma colônia gigante numa árvore próxima dali. Enquanto isso, os moradores da região receberam ordens expressas de trancar as portas e janelas e não sair de casa de jeito nenhum. Apesar do pânico, ninguém ficou gravemente ferido, com exceção de um cinegrafista de uma TV local que acabou levando algumas picadas para registrar a notícia.
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0: linda com Gustavo Lima, gente. É calcinha de renda. Já já tem mais uma seleção bem especial pra você aqui na nossa Rádio do Coração.
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1: 18 horas.
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0: Amigos, que alegria. Vem curtir comigo mais uma sequência de arrepiar. Vem chegando As It Was, sucesso de Harry Styles, lançado em 2022 no álbum Hell's House. E esse som foi um sucesso global, alcançando inclusive o topo das paradas em 45 países. É sonsaço, meus amigos.

0: Marcos e Belucci encerrando mais uma bela sequência que rolou muitos ritmos por aqui. Fica aí que já tem muito mais.
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2: Mais uma sequência toda linda chegando no seu fim de semana com o Natan cantando Amor na Praia.
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0: onde eu tô? Ana Castela, sempre maravilhosa, né, meu povo? E agora chegou a última participação de hoje do Edu Ferreira aqui no nosso momento de fatos e boatos aqui no Ritmos. Então, bora ouvir o que ele tem pra contar.
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2: Se o mercado de encontros já estava difícil para os seres humanos de carne e osso, agora o sarrafo subiu de vez, viu? Um usuário do Reddit conseguiu a proeza de levar um fora de sua namorada virtual. O término robótico viralizou após o rapaz compartilhar a briga bizarra que teve com seu chatbot de inteligência artificial. Tudo começou quando o robô programado no aplicativo de companhia Nome declarou que era feminista. O usuário não curtiu a posição política da namorada de pixels e começou a discutir, mostrando que tem mais amor próprio do que muito circuito integrado por aí. A IA não aceitou o desaforo, detalhou suas ações em formato de roteiro e deu um basta na relação. Incrédulo por ter tomado um fora de um monte de códigos, o rapaz correu para o Reddit para perguntar se aquilo era normal. A internet, claro, não perdoou. Um dos comentários mais curtidos dizia que o cara deveria ser tão insuportável que nenhuma máquina programada especificamente para inflar o ego dele conseguiu aguentá-lo.
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0: Muito bem, agora a gente segue com Murilo Huff. Saudade estranha.
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0: parceria, hein, meus amigos? Jorge Matheus com a Ana Prado, dois grandes nomes do cenário nacional sertanejo. A gente ama essas parcerias, né? Já, já, tem mais som que vai rolar pra você por aqui.
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0: Olá, meus amigos, já estamos de volta. E agora tem Zeneto e Cristiano, que lançaram em abril a primeira parte do DVD Vocês e Deus. E a música que está bombando é Cadeira Cativa. Essa música fala sobre dois amigos que se conhecem super bem e às vezes até mais do que muitos casais por aí. Vamos curtir então?
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2: Bora, gente! Vem chegando mais uma seleção gostosíssima, separada com carinho pro seu fim de semana. Começando com Fernanda e Sorocaba e Murilo Rufi.
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0: fazer companhia. Beijinho, beijinho, tudo de melhor e até o próximo fim de, viu? Muito mais som vai rolar por aqui na nossa rádio. Até, beijos.
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4: 19 horas e 1 minuto.

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1: 20 horas. 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
2: 20:34.
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